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2: Nossa, hein? Que é isso? Nossa. Vamos que vamos, delícia.